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2: Alameda, no próximo dia 10, quarta-feira, o município presta homenagem ao padre José Maria Lacerda, figura marcante da comunidade, reconhecendo o seu legado, dedicação e contributo para a vida religiosa, cultural e social do Conselho de Meda. A autarquia convida a população a associar-se a esta homenagem e a participar nas iniciativas programadas, celebrando a memória e um exemplo de uma personalidade que deixou uma marca profunda na história do Conselho de Meda. Por Vila Nova de Paiva, na passada sexta-feira, foi inaugurado pelo Ministro da Administração Interna o posto da GNR após uma requalificação que custou cerca de 900 mil euros. Na ocasião, o Ministro da Administração Interna, Luís Neves, adiantou que a nova Lei de Infraestruturas e Equipamentos das Forças e Serviços de Segurança para os próximos 5 anos deverá estar pronta até final do ano. Luís Neves realçou que, no passado, o cumprimento deste plano foi bastante mau.
3: No passado, o cumprimento deste plano foi muito mau. Acho que tenho que começar a utilizar outra linguagem mais adequada. Foi bastante mau. Foi dinheiro que não foi aproveitado em prol de equipamentos para as forças, que bem necessários são, mas sobretudo para as instalações. Servir as pessoas exige que haja qualidade de salubridade, que as pessoas tenham gosto de estar na sua instalação. Em 3 meses de ação governativa, já vi muito. Eu já conhecia do passado, porque sempre interagi com as forças de segurança. Já vi muito, muitas instalações. E quero-vos dizer que não gostei nada do que vi. Só consegue estar motivado, orgulhoso, feliz no seu posto de trabalho quem tem condições para exercer a sua missão. E esta é uma missão de todos nós, Governo Central, com o apoio do Poder Autárquico. No último ano, este cumprimento desta lei de programação ficará, se não a 100%, muito próximo dos 100%.
2: Luís Neves, Ministro da Administração Interna, na inauguração do posto da GNR de Vila Nova de Paiva, após obras de requalificação. Por Penedono, no próximo dia 19 de junho, pelas 21 horas, o Cinefórum recebe a visita de Pedro Chagas Freitas, autor de inúmeros livros de grande sucesso e um dos escritores portugueses mais lidos da atualidade. A equipa multidisciplinar do município de Penedono, no âmbito do projeto Programas Intermunicipais de Promoção do Sucesso Escolar, em colaboração com o município, a Associação de Pais e o Serviço de Psicologia e Orientação do Agrupamento de Escolas Álvaro Coutinho, o Magriço, promove uma sessão especial no dia 19, pelas 21 horas, no Cinefórum de Penedono. Será um momento privilegiado para conhecer melhor Pedro Chagas Freitas, descobrir as histórias por detrás das suas obras e participar numa conversa inspiradora sobre livros, escritas e experiências de vida. Quanto ao tempo, para hoje o Instituto Português do Mar e da Atmosfera prevê céu limpo e vento fraco. Quanto às temperaturas, a máxima prevista para hoje é de 26 graus.
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2: Pela Meda, no próximo dia 10, quarta-feira, o município presta homenagem ao padre José Maria Lacerda, figura marcante da comunidade, reconhecendo o seu legado, dedicação e contributo para a vida religiosa, cultural e social do Conselho de Meda. A autarquia convida a população a associar-se a esta homenagem e a participar nas iniciativas programadas, celebrando a memória e um exemplo de uma personalidade que deixou uma marca profunda na história do Conselho de Meda. Por Vila Nova de Paiva, na passada sexta-feira, foi inaugurado pelo Ministro da Administração Interna o posto da GNR após uma requalificação que custou cerca de 900 mil euros. Na ocasião, o Ministro da Administração Interna, Luís Neves, adiantou que a nova Lei de Infraestruturas e Equipamentos das Forças e Serviços de Segurança para os próximos 5 anos deverá estar pronta até final do ano. Luís Neves realçou que, no passado, o cumprimento deste plano foi bastante mau.
3: No passado, o cumprimento deste plano foi muito mau. Acho que tem que começar a utilizar outra linguagem mais adequada. Foi bastante mau. Foi dinheiro que não foi aproveitado em prol de equipamentos para as forças, que bem necessários são, mas sobretudo para as instalações. Servir as pessoas exige que haja qualidade, salubridade, que as pessoas tenham gosto de estar na sua instalação. Em 3 meses de ação governativa, já vi muito. Eu já conhecia do passado, porque sempre interagi com as forças de segurança. Já vi muito, muitas instalações. E quero-vos dizer que não gostei nada do que vi. Só consegue estar motivado, orgulhoso, feliz no seu posto de trabalho quem tem condições para exercer a sua missão. E esta é uma missão de todos nós, Governo Central, com o apoio do Poder Autárquico. No último ano, este cumprimento desta lei de programação ficará, se não a 100%, muito próximo dos 100%.
2: Luís Neves, Ministro da Administração Interna, na inauguração do posto da GNR de Vila Nova de Paiva, após obras de requalificação. Por Penedono, no próximo dia 19 de junho, pelas 21 horas, o Cinefórum recebe a visita de Pedro Chagas Freitas, autor de inúmeros livros de grande sucesso e um dos escritores portugueses mais lidos da atualidade. A equipa multidisciplinar do município de Penedono, no âmbito do projeto Programas Intermunicipais de Promoção do Sucesso Escolar, em colaboração com o município, a Associação de Pais e o Serviço de Psicologia e Orientação do Agrupamento de Escolas Álvaro Coutinho, o Magriço, promove uma sessão especial no dia 19, pelas 21 horas, no Cinefórum de Penedono. Será um momento privilegiado para conhecer melhor Pedro Chagas Freitas, descobrir as histórias por detrás das suas obras e participar numa conversa inspiradora sobre livros, escritas e experiências de vida. Quanto ao tempo, para hoje, o Instituto Português do Mar e da Atmosfera prevê céu limpo e vento fraco. Quanto às temperaturas, a máxima prevista para hoje é de 26 graus.
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0: Boa tarde, são 12 horas. 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
3: Pela Meda, no próximo dia 10, quarta-feira, o município presta homenagem ao padre José Maria Lacerda, figura marcante da comunidade, reconhecendo o seu legado, dedicação e contributo para a vida religiosa, cultural e social do Conselho de Meda. A autarquia convida a população a associar-se a esta homenagem e a participar nas iniciativas programadas, celebrando a memória e um exemplo de uma personalidade que deixou uma marca profunda na história do Conselho de Meda. Por Vila Nova de Paiva, na passada sexta-feira, foi inaugurado pelo Ministro da Administração Interna o posto da GNR após uma requalificação que custou cerca de 900 mil euros. Na ocasião, o Ministro da Administração Interna, Luís Neves, adiantou que a nova Lei de Infraestruturas e Equipamentos das Forças e Serviços de Segurança para os próximos 5 anos deverá estar pronta até final do ano. Luís Neves realçou que, no passado, o cumprimento deste plano foi bastante mau.
4: No passado, o cumprimento deste plano foi muito mau. Acho que tenho que começar a utilizar outra linguagem mais adequada. Foi bastante mau. Foi dinheiro que não foi aproveitado em prol de equipamentos para as forças, que bem necessários são, mas sobretudo para as instalações. Servir as pessoas exige que haja qualidade de salubridade, que as pessoas tenham gosto de estar na sua instalação. Em 3 meses de ação governativa, já vi muito. Eu já conhecia do passado, porque sempre interagi com as forças de segurança. Já vi muito, muitas instalações. E quero-vos dizer que não gostei nada do que vi. Só consegue estar motivado, orgulhoso, feliz no seu posto de trabalho quem tem condições para exercer a sua missão. E esta é uma missão de todos nós, Governo Central, com o apoio do Poder Autárquico. No último ano, este cumprimento desta lei de programação ficará, se não a 100%, muito próximo dos 100%.
3: Luís Neves, Ministro da Administração Interna, na inauguração do posto da GNR de Vila Nova de Paiva, após obras de requalificação. Por Penedono, no próximo dia 19 de junho, pelas 21 horas, o Cinefórum recebe a visita de Pedro Chagas Freitas, autor de inúmeros livros de grande sucesso e um dos escritores portugueses mais lidos da atualidade. A equipa multidisciplinar do município de Penedono, no âmbito do projeto Programas Intermunicipais de Promoção do Sucesso Escolar, em colaboração com o município, a Associação de Pais e o Serviço de Psicologia e Orientação do Agrupamento de Escolas Álvaro Coutinho, o Magriço, promove uma sessão especial no dia 19, pelas 21 horas, no Cinefórum de Penedono. Será um momento privilegiado para conhecer melhor Pedro Chagas Freitas, descobrir as histórias por detrás das suas obras e participar numa conversa inspiradora sobre livros, escritas e experiências de vida. Quanto ao tempo, para hoje o Instituto Português do Mar e da Atmosfera prevê céu limpo e vento fraco. Quanto às temperaturas, a máxima prevista para hoje é de 26 graus.
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2: Alameda, no próximo dia 10, quarta-feira, o município presta homenagem ao padre José Maria Lacerda, figura marcante da comunidade, reconhecendo o seu legado, dedicação e contributo para a vida religiosa, cultural e social do Conselho de Meda. A autarquia convida a população a associar-se a esta homenagem e a participar nas iniciativas programadas, celebrando a memória e um exemplo de uma personalidade que deixou uma marca profunda na história do Conselho de Meda. Por Vila Nova de Paiva, na passada sexta-feira, foi inaugurado pelo Ministro da Administração Interna o posto da GNR após uma requalificação que custou cerca de 900 mil euros. Na ocasião, o Ministro da Administração Interna, Luís Neves, adiantou que a nova Lei de Infraestruturas e Equipamentos das Forças e Serviços de Segurança para os próximos 5 anos deverá estar pronta até final do ano. Luís Neves realçou que, no passado, o cumprimento deste plano foi bastante mau.
3: No passado, o cumprimento deste plano foi muito mau. Acho que tenho que começar a utilizar outra linguagem mais adequada. Foi bastante mau. Foi dinheiro que não foi aproveitado em prol de equipamentos para as forças, que bem necessários são, mas sobretudo para as instalações. Servir as pessoas exige que haja qualidade, salubridade, que as pessoas tenham gosto de estar na sua instalação. Em 3 meses de ação governativa, já vi muito. Eu já conhecia do passado, porque sempre interagi com as forças de segurança. Já vi muito, muitas instalações. E quero-vos dizer que não gostei nada do que vi. Só consegue estar motivado, orgulhoso, feliz no seu posto de trabalho quem tem condições para exercer a sua missão. E esta é uma missão de todos nós, Governo Central, com o apoio do Poder Autárquico. No último ano, este cumprimento desta lei de programação ficará, se não a 100%, muito próximo dos 100%.
2: Luís Neves, Ministro da Administração Interna, na inauguração do posto da GNR de Vila Nova de Paiva, após obras de requalificação. Por Penedono, no próximo dia 19 de junho, pelas 21 horas, o Cinefórum recebe a visita de Pedro Chagas Freitas, autor de inúmeros livros de grande sucesso e um dos escritores portugueses mais lidos da atualidade. A equipa multidisciplinar do município de Penedono, no âmbito do projeto Programas Intermunicipais de Promoção do Sucesso Escolar, em colaboração com o município, a Associação de Pais e o Serviço de Psicologia e Orientação do Agrupamento de Escolas Álvaro Coutinho, o Magriço, promove uma sessão especial no dia 19, pelas 21 horas, no Cinefórum de Penedono. Será um momento privilegiado para conhecer melhor Pedro Chagas Freitas, descobrir as histórias por detrás das suas obras e participar numa conversa inspiradora sobre livros, escritas e experiências de vida. Quanto ao tempo, para hoje, o Instituto Português do Mar e da Atmosfera prevê céu limpo e vento fraco. Quanto às temperaturas, a máxima prevista para hoje é de 26 graus.
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0: Boa tarde, são 14 horas.
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0: boa tarde, são 15 horas. 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

Muito obrigada, gente.

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2: Pela Meda, no próximo dia 10, quarta-feira, o município presta homenagem ao padre José Maria Lacerda, figura marcante da comunidade, reconhecendo o seu legado, dedicação e contributo para a vida religiosa, cultural e social do Conselho de Meda. A autarquia convida a população a associar-se a esta homenagem e a participar nas iniciativas programadas, celebrando a memória e um exemplo de uma personalidade que deixou uma marca profunda na história do Conselho de Meda. Por Vila Nova de Paiva, na passada sexta-feira, foi inaugurado pelo Ministro da Administração Interna o posto da GNR após uma requalificação que custou cerca de 900 mil euros. Na ocasião, o Ministro da Administração Interna, Luís Neves, adiantou que a nova Lei de Infraestruturas e Equipamentos das Forças e Serviços de Segurança para os próximos 5 anos deverá estar pronta até final do ano. Luís Neves realçou que, no passado, o cumprimento deste plano foi bastante mau.
3: No passado, o cumprimento deste plano foi muito mau. Acho que tenho que começar a utilizar outra linguagem mais adequada. Foi bastante mau. Foi dinheiro que não foi aproveitado em prol de equipamentos para as forças, que bem necessários são, mas sobretudo para as instalações. Servir as pessoas exige que haja qualidade, salubridade, que as pessoas tenham gosto de estar na sua instalação. Em 3 meses de ação governativa, já vi muito. Eu já conhecia do passado, porque sempre interagi com as forças de segurança. Já vi muito, muitas instalações. E quero-vos dizer que não gostei nada do que vi. Só consegue estar motivado, orgulhoso, feliz no seu posto de trabalho quem tem condições para exercer a sua missão. E esta é uma missão de todos nós, Governo Central, com o apoio do Poder Autárquico. No último ano, este cumprimento desta lei de programação ficará, se não a 100%, muito próximo dos 100%.
2: Luís Neves, Ministro da Administração Interna, na inauguração do posto da GNR de Vila Nova de Paiva, após obras de requalificação. Por Penedono, no próximo dia 19 de junho, pelas 21 horas, o Cinefórum recebe a visita de Pedro Chagas Freitas, autor de inúmeros livros de grande sucesso e um dos escritores portugueses mais lidos da atualidade. A equipa multidisciplinar do município de Penedono, no âmbito do projeto Programas Intermunicipais de Promoção do Sucesso Escolar, em colaboração com o município, a Associação de Pais e o Serviço de Psicologia e Orientação do Agrupamento de Escolas Álvaro Coutinho, o Magriço, promove uma sessão especial no dia 19, pelas 21 horas, no Cinefórum de Penedono. Será um momento privilegiado para conhecer melhor Pedro Chagas Freitas, descobrir as histórias por detrás das suas obras e participar numa conversa inspiradora sobre livros, escritas e experiências de vida. Quanto ao tempo, para hoje o Instituto Português do Mar e da Atmosfera prevê céu limpo e vento fraco. Quanto às temperaturas, a máxima prevista para hoje é de 26 graus.
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2: Alameda, no próximo dia 10, quarta-feira, o município presta homenagem ao padre José Maria Lacerda, figura marcante da comunidade, reconhecendo o seu legado, dedicação e contributo para a vida religiosa, cultural e social do Conselho de Meda. A autarquia convida a população a associar-se a esta homenagem e a participar nas iniciativas programadas, celebrando a memória e um exemplo de uma personalidade que deixou uma marca profunda na história do Conselho de Meda. Por Vila Nova de Paiva, na passada sexta-feira, foi inaugurado pelo Ministro da Administração Interna o posto da GNR após uma requalificação que custou cerca de 900 mil euros. Na ocasião, o Ministro da Administração Interna, Luís Neves, adiantou que a nova Lei de Infraestruturas e Equipamentos das Forças e Serviços de Segurança para os próximos 5 anos, deverá estar pronta até final do ano. Luís Neves realçou que, no passado, o cumprimento deste plano foi bastante mau.
3: No passado, o cumprimento deste plano foi muito mau. Acho que tenho que começar a utilizar outra linguagem mais adequada. Foi bastante mau. Foi dinheiro que não foi aproveitado em prol de equipamentos para as forças, que bem necessários são, mas, sobretudo, para as instalações. Servir as pessoas exige que haja qualidade de salubridade, que as pessoas tenham gosto de estar na sua instalação. Em 3 meses de ação governativa, já vi muito. Eu já conhecia do passado, porque sempre interagi com as forças de segurança. Já vi muito, muitas instalações. E quero-vos dizer que não gostei nada do que vi. Só consegue estar motivado, orgulhoso, feliz no seu posto de trabalho quem tem condições para exercer a sua missão. E esta é uma missão de todos nós, Governo Central, com o apoio do Poder Autárquico. No último ano, este cumprimento desta lei de programação ficará, se não a 100%, muito próximo dos 100%.
2: Luís Neves, Ministro da Administração Interna, na inauguração do posto da GNR de Vila Nova de Paiva, após obras de requalificação. Por Penedono, no próximo dia 19 de junho, pelas 21 horas, o Cinefórum recebe a visita de Pedro Chagas Freitas, autor de inúmeros livros de grande sucesso e um dos escritores portugueses mais lidos da atualidade. A equipa multidisciplinar do município de Penedono, no âmbito do projeto Programas Intermunicipais de Promoção do Sucesso Escolar, em colaboração com o município, a Associação de Pais e o Serviço de Psicologia e Orientação do Agrupamento de Escolas Álvaro Coutinho, o Magriço, promove uma sessão especial no dia 19, pelas 21 horas, no Cinefórum de Penedono. Será um momento privilegiado para conhecer melhor Pedro Chagas Freitas, descobrir as histórias por detrás das suas obras e participar numa conversa inspiradora sobre livros, escritas e experiências de vida. Quanto ao tempo, para hoje o Instituto Português do Mar e da Atmosfera prevê céu limpo e vento fraco. Quanto às temperaturas, a máxima prevista para hoje é de 26 graus.
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2: Tem gente sofrendo feito um louco em algum lugar por aí. 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

0: Boa noite. São 20 horas. 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
3: Pela Meda, no próximo dia 10, quarta-feira, o município presta homenagem ao padre José Maria Lacerda, figura marcante da comunidade, reconhecendo o seu legado, dedicação e contributo para a vida religiosa, cultural e social do Conselho de Meda. A autarquia convida a população a associar-se a esta homenagem e a participar nas iniciativas programadas, celebrando a memória e um exemplo de uma personalidade que deixou uma marca profunda na história do Conselho de Meda. Por Vila Nova de Paiva, na passada sexta-feira, foi inaugurado pelo Ministro da Administração Interna o posto da GNR após uma requalificação que custou cerca de 900 mil euros. Na ocasião, o Ministro da Administração Interna, Luís Neves, adiantou que a nova Lei de Infraestruturas e Equipamentos das Forças e Serviços de Segurança para os próximos 5 anos deverá estar pronta até final do ano. Luís Neves realçou que, no passado, o cumprimento deste plano foi

0: bastante mal.
1: No passado, o cumprimento deste plano foi muito mal. Acho que tem que começar a utilizar outra linguagem mais adequada. Foi bastante mal. Foi dinheiro que não foi aproveitado em prol de equipamentos para as forças, que bem necessários são, mas sobretudo para as instalações. Servir as pessoas exige que haja qualidade, salubridade, que as pessoas tenham gosto de estar na sua instalação. Em 3 meses de ação governativa, já vi muito. Eu já conhecia do passado, porque sempre interagi com as forças de segurança. Já vi muito, muitas instalações. E quero-vos dizer que não gostei nada do que vi. Só consegue estar motivado, orgulhoso, feliz no seu posto de trabalho quem tem condições para exercer a sua missão. E esta é uma missão de todos nós, Governo Central, com o apoio do Poder Autárquico. No último ano, este cumprimento desta lei de programação ficará, se não a 100%, muito próximo dos 100%.
0: Luís Neves, Ministro da Administração Interna, na inauguração do posto da GNR de Vila Nova de Paiva, após obras de requalificação. Por Penedono, no próximo dia 19 de junho, pelas 21 horas, o Cinefórum recebe a visita de Pedro Chagas Freitas, autor de inúmeros livros de grande sucesso e um dos escritores portugueses mais lidos da atualidade. A equipa multidisciplinar do município de Penedono, no âmbito do projeto Programas Intermunicipais de Promoção do Sucesso Escolar, em colaboração com o município, a Associação de Pais e o Serviço de Psicologia e Orientação do Agrupamento de Escolas Álvaro Coutinho, o Magriço, promove uma sessão especial no dia 19, pelas 21 horas, no Cinefórum de Penedono. Será um momento privilegiado para conhecer melhor Pedro Chagas Freitas, descobrir as histórias por detrás das suas obras e participar numa conversa inspiradora sobre livros, escritas e experiências de vida. Quanto ao tempo, para hoje o Instituto Português do Mar e da Atmosfera prevê céu limpo e vento fraco. Quanto às temperaturas, a máxima prevista para hoje é de 26 graus.
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